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0: Sérgio volta já.
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4: 9:17.
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0: Beijo, volta já. 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
2: 9h46. 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

0: Senhoras e senhores.
1: A Maria José tá ligada aqui conosco. Adoro o Gustavo Mioto. A Nega também. É, a Nega aqui, a nossa querida Aguimar, ouvindo o nosso programa. Beijão no coração. Bora de Gregory Matheus.

0: novidades, Paulo e Natan com o Guilherme, pra você que ouve sempre só as melhores, o ritmo sertanejo que empolga, que traz diversão, que traz bons sentimentos e aquele sorrisão no rosto, hein?
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0: 11.1.
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5: Aqui o Evandro de volta, cumprimentando o pessoal da Zona Rural. Um bom fim de semana. Aliás, na Zona Rural, o trabalho não para, não é mesmo? Léo Magalhães.

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0: Danilo e Davi, não mexe nas minhas gavetas. Curtimos ainda Gustavo Moura e Rafael, Diego e Arnaldo. Só sonzão pra você. Já já tem Matheus e Cauã.
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4: 11:16.
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0: Oi, turma, já estamos de volta. Este é o Nação Sertaneja, tocando sempre só as melhores no seu primeiro fim de semana do mês de agosto. O mês que começa no fim de semana tem tudo para ser muito especial. Matheus e Cauã.
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0: Zezé de Camargo. Ouvimos ainda Bruno Marrone com Zeca Pagodinho. Depois do intervalo a gente vai ouvir juntos o Cantinho Caipira, tá assim de moda de viola, hein?
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0: 11:32.
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3: Pra você que tá curtindo Nação Sertaneja neste fim de semana, preparado aí? Ó, já chegamos naquele momento do Cantinho Caipira que eu sei que você tava esperando, já com aquele cafezinho gostoso, aquele pãozinho com manteiga. Ê, delícia, hein? Vida de caboclo, Eli Silva e Zé Goiano.

carinho na fazenda, hein? Ei, delícia, com aquele cafezinho sem açúcar. Tião Carreiro e Padinho foi a moda que ouvimos, hein? Hoje eu não posso ir. Agora tem o Riozinho, tem Jorge, Luiz e Fernando.

0: Passaporte pro Asilo. Léo Canhoto e Robertinho. Pedro Bento e Zé na Estrada com Heróis Sem Medalha. E ainda Jorge, Luiz e Fernando com Riozinho. Foi o nosso cantinho caipira de hoje.
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3: 11:52.
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0: Muito bem, amores do rádio, aqui o Evandro, já estamos de volta, trazendo o som que você adora, Fiorella.

tocando sempre só as melhores no fim de semana. E tem gente que sumiu na sexta-feira, viu? Tá fazendo aniversário, é o seu caso aí. Parabéns, felicidades. O quê? Tá atrás da tela, é isso? Então tá bom.

0: demais. Felipe Rodrigo, fechando Nação Sertaneja de hoje. Muito obrigado pela audiência, pelo carinho de sempre. Ó, beijão no coração e até a próxima. Tchau, tchau.
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9: Meia-noite e 7.

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0: Faz barulho!
1: Naecinha!
2: Obrigado, gente.
1: Sucesso aí.
2: Obrigado, Naecinha. Sucesso. Mais sucesso pra nós.
0: Deus abençoe sua carreira, esse projeto maravilhoso.
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1: Meia-noite e 30.

0: aplauso aqui pro nosso músico contratado na sanfona, Michel Teló.
1: Michel, grande, grande, grande.
0: Cara, além de cantor. 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

0: meia-noite e 40.
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2: Meia-noite e 43.
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2: Meia-noite e 45.

0: 6:57. 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
0: 6:58.

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2: Sim.

0: ficar, né?
1: Eu vou ficar. Vou ficar.
0: Obrigado, gente.
2: Salva de palmas, Leonardo, por favor.
0: Deus abençoe todos vocês. Obrigado.
1: Obrigado,
0: Se der tempo, abençoe vocês também, viu, gente?

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0: 1h59.
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0: 2 horas.
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6: Olá, olá, salve, salve, simpatia, boas vibrações pra você aí do outro lado do rádio, tô chegando na sua sintonia, mais uma edição do nosso Clube da Viola, é o clube que mais toca modão no seu rádio, eu sou o Rodrigo Souza, te faço companhia a partir de agora, hein? Vem comigo pra ouvir sertanejo de verdade, sertanejo raiz, modão, sertanejo, matar saudade junto com a gente, mais uma edição do Clube da Viola, começando com Abel e Caim, o menino e o cachorro.

0: agir, Miltinho. A vida passa, tudo se acaba. Pra fechar essa primeira sequência de modão, de sertanejo raiz, pra você que tá ligado, acostumado aqui com o nosso Clube da Viola. Voltamos já já, hein? Continua ligado.
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1: 2:19.
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0: De volta com o Clube da Viola. Tem música, tem sucesso, tem informação. Aumenta o volume aí. Tá chegando mais uma sequência com Dino Franco e Moraí. Garça Branca da Serra.

Janete e Dorinho, Goiano Valente. Mais um sucesso, mais um modão aqui do nosso Clube da Viola. Quem canta pra gente agora é César e Paulinho com o Popurri de Catira.

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1: Esta moda conta a vida de um boiadeiro que mais deixou rastros de saudade nas estradas do Brasil. Parabéns. Grande abraço, Zé Gil.

0: Nino Franco e Moraí, Vida de um Boiadeiro, fechando essa sequência musical aqui do nosso Clube da Viola. Gente, muito obrigado aí pelo carinho, fica ligado, hein? Daqui a pouquinho eu volto trazendo informações.
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2: 2:37.
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5: De volta, mais um bloco, mais uma sequência aqui no nosso Clube da Viola. Vamos de música, tem Lourenço e Dorival, Velha Porteira.

Filho Adotivo, uma das músicas mais lindas e emocionantes do nosso sertanejo raiz. Agora tem Tião do Pinho e Morenito, o Invejoso.

0: Bel e Caim, Casca de Boi, pra fechar essa sequência musical do nosso Clube da Viola. Voltamos já já.
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4: 3:12.
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5: De volta com o Clube da Viola, música, sucessos, informações. Vem comigo. Agora

0: César e Cristiano, o Vai e Vem do Carreiro. Pra fechar mais essa sequência musical aqui no nosso Clube da Viola, voltamos já já.
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1: 3:37.
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4: Bruno Rosa, Lady Romário.
5: Cerveja de socorro, meu amigo. Essa é pra sofrer, viu?

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4: 4 e 1.
5: Para todas as mulheres empoderadas que estão aqui hoje, eu ativei o modo homem, viu?

0: Mário Fernandes, uma salva de palmas, galera. Mário.
1: Agora eu senti o clima de hit.
0: Que pancada.
1: Não foi, não?
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0: Gustavo Lima, meu amigo. Tudo bem?
1: Obrigado, amor.
0: Que honra ter você aqui.
1: Que alegria estar com você, querido.
0: 50 anos de carreira,
1: 50 anos
0: hoje você aqui. E obrigado, viu?
1: Não é pra qualquer um, não. Eu espero que um dia eu possa fazer pelo menos a metade disso, irmão.
0: Parabéns, esteja lá com você.
1: Deus abençoe. Muita, uma então, salva de palmas. Amado Batista, o nome dele. Amado, Deus te abençoe.
0: Paz, meu amigo Gustavo Lima. Obrigado.
2: 4:11.

0: 4:14.
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0: 4:27.
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0: você ficou boa.
1: Pode manter.
2: 3:40.
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0: 4:56.
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2: Cidade FM. 5:45.

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8: 6 e 1.
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2: 6:16.

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0: 6:39.
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1: 6:43.

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6: 716.
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1: 7h56.
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2: 8 horas.

0: Eduzão. Que honra demais poder estar aqui, viu?
1: Você tá doido.
0: Obrigado, gente. Obrigado. Obrigado.
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Bom dia Cidade FM, aqui quem vos fala é o amigo Kaique Freitas, de volta aqui nessa programação maravilhosa, chegando agora às 8:37, né? Já começando aí já o Talentos da Terra pra você, esse programa de domingo, esse dominguinho gostoso, né? Fala pra mim, vem interagindo comigo aqui pelo WhatsApp da Cidade FM, ou então pode ligar pra mim no 3281-5800. Por enquanto a gente fica aqui com Bruno e Marrone, que pescar que nada. Todos tenham um bom dia e simbora junto nesse domingão. Um abraço! Essa moda é boa demais.

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4: 8h49.
5: De volta com você aqui na Cidade FM 98,3. Agora tá chegando pra vocês aí, Milionário José Rico, Tempestade de Paixão. Esse é o pedido da minha amiga Adriângela.

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1: Nossa, amiga, você tava bebaça, hein? Louca, louca da vida. O problema foi a azeitona, gente. Para de
2: mulher, falar. Você tava doida demais.
1: O problema foi o Thiago. Sabe o que foi? Eu bebi, eu peguei o Thiago.
2: Nossa,
1: tava
2: pirada.
1: Tava querendo o Thiago. Aí eu, quando eu fui ver, olha, ai, isso é péssimo, aquele menino. Putz, grila, sério.
2: Nossa, foi doido.
1: Gente, eu tô muito doida.
2: Tava boa, pelo menos?
1: Nossa, eu me bebi muito ontem. Foi aquilo.

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2: Tem duas pessoas aqui hoje que pra gente é mais do que especial, né, galera? Mais que são mais do que especiais, na verdade. Né? Eu tô me referindo à sua mãe.
3: E eu me referindo à sua. É? As princesas das nossas vidas, né?
2: Com certeza.
3: As primeiras.
2: Vamos cantar uma canção pra elas?
3: Adoraria.
2: Melhor, vamos fazer o seguinte, vamos cantar uma canção pra elas e pra todas as mães do Brasil, né?
3: Com certeza.

0: É isso aí, acabou de passar pra você. E Paulo Sérgio e Jane, Índia. Eita, moda apaixonada. Estamos chegando aí ao final de mais um bloco. E já já tem pra vocês aí o programa Talentos da Terra. Os violeiros já estão ali, já todo mundo na expectativa, já afinando as violas, deixando tudo no jeito pra gente fazer aquele programa maravilhoso pra vocês, tá bom? Meu nome é Kaique Freitas, já já eu tô de volta com você.
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9: 9:19.
0: De volta com você, aqui ligadinho na 98,3. Quem vos fala é o amigo Kaique Freitas, chegando pra você agora 9:19. Passando aqui, a gente vai fazer um testezinho aqui, certo? Hoje é o primeiro dia e hoje a equipe tá fazendo um teste aí, alguns testes, aprendendo aí, né? Muita coisa nova. E eu vou tentar falar agora com o Cicinho lá do outro lado. E aí, Cicinho, tá ouvindo aí?
10: Praje, tá saindo bom aí, né, o som?
0: Agora sim, Cicinho.
10: Nós vamos aguardar um pouquinho, os violeiros estão acabando de afinar o instrumento ali. O Alaorder chegou, o Zé Maurício, o Vanderlei, também pros outros vindo pra cá, né, que daqui a pouquinho o programa vai pegar firme aí. Vai dar certinho, nós vamos trabalhar bonito aí, vai dar certo.
0: Com certeza, Cicinho.
10: Continua daí, daqui a pouquinho nós estamos no ar.
0: É isso aí, Cicinho, brigadão aí. E agora atendendo aí do meu amigo Theo Henrique Alves Pereira, tá pedindo uma música aí, Barquinha de Ouro. Então, com o seu pedido aqui na Cidade FM, é uma ordem. Tá chegando pra você, Guilherme Silva, Barquinha de Ouro. Segura, bebê.

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3: Chegou agora pra você, Ilson Invandinho, Vida de Boêmio. Manda um abraço pro meu patrão Marcelo Silva, pra toda a família dele, Laís. Alô, Manu, um abraço pra vocês, todos tenham um bom dia. Simbora com essa moda apaixonada.

Isso aí é Wilson Vandinho, é o nosso Cicinho, rapaz do céu, canta demais, hein? Tá chegando pra você também, Cabral e Medeiros, não é só Triscano. Essa moda apaixonada demais, vamos escutar.

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1: 9:31.
2: Simbora agora de Leandro e Leonardo, estou na mão dessa mulher. Agora são 9:31 nesse domingão maravilhoso. Mais uma vez mando um abraço pro meu patrão Marcelo Silva, pra toda a família aí, Laís, Manuzinha. Abraço também aí pra Vilalvo Turismo.

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2: Chegando agora pra vocês, Sérgio Reis, Serafim e seus filhos. Quero mandar um abraço pro meu amigo Cuca. Cuca tá meio chateado comigo aí, porque eu esqueci de falar o nome dele, mas calma aí, Cuca, fica bravo não. Um abraço aí pro Cuca da Germe Max.

É isso aí, Sérgio Reis, Serafim e seus filhos. Teve também pra você, Leandro e Leonardo, Estou na Mão Dessa Mulher, Teu Parada Dura, Barco de Papel. É isso aí, pessoal, estamos já chegando no fim de mais um bloco e na volta já estamos chegando também com o programa Talentos da Terra. Beleza, pessoal? Então simbora agora pros comerciais, já eu tô de volta.

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0: volta com você aqui na Cidade FM 98,3. São 9 horas e 45 minutos. E é com muita alegria que eu chego para fazer companhia mais um domingo, trazendo o melhor da nossa música e valorizando os artistas da nossa terra. Agora está começando para você o nosso programa O Talentos da Terra. Eu sou Kaique Freitas e a partir de agora convido você para viver momentos de muita música, cultura, emoção e boas histórias. 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É isso aí. Já vamos chegando aí com o pessoal lá no nosso estúdio 2, né? Com o pessoal lá, o Cicinho. Tá ouvindo aí, Cicinho?
1: Aô, Caí, tamo aqui já na garagem.
0: Isso aí, como é que tá, Cicinho? Bom dia.
1: O somzão tá bom, tranquilo.
0: Tá chegando beleza aí?
1: O programa, né?
0: Vamos começar
1: com o estilo. Aos ouvintes da Cidade FM, meu bom dia. Começando com o pé direito, né? O esquerdo também, é claro, né? E um domingão gostoso. Pra começar, domingo passado nós deu uma parada no programa, mas coisa passageira, que o Laor tinha perdido o irmão dele, que tinha morrido recentemente, e aí ele não teve, não ia cantar. Aí nós resolvemos cancelar o programa, mas ele é um companheiro muito firme com a nossa turma, né? Então, em respeito à irmã dele, nós paramos também. Mas nós estamos aí já firme hoje e não pode deixar parar, não. Esse programa é uma raridade na região. Então vamos trazer para iniciar o programa, dando bom dia e começar aí o Alaor e o Zé Maurício. Chega aí, Zé.
2: Acabou de cantar a porta fechada.
3: Chamou aqui, você falou bom dia?
2: Hein? Fala bom dia. Ah, bom dia do Zé Maurício, né?
3: Meus ouvidos da Cidade FM, bom dia do Alaor.
2: Essa música, essa aproveitar e mandar pro Del Rey. Ô, Del Rey. Bordelã. Vai também, vai lá pro Bernardo lá, sabe? Vai ouvindo também o programa.
3: Vanderlan.
2: Vai pra ele também, né? O Del Rey. Ô, Del Rey, um abraço pra você. Você vem cá pra nós cantar, hein? Vou cantar, mano. Porta fechada, né?

0: Já começou com o modão, tá vendo? Nós tá aí, já o Medeiros também já tá aí, ele tá meio rouco hoje, mas eu vou tentar cantar ao menos umas duas também, que ele... Vou mandar um abração também, né, pro Gaspar, né? Ô, Gaspar, vem pra cá ajudar nós. Lá pro Gaspar, Helenice. Mandar um modão lá também pro Tião Fusaca, pro Cezão, pro Chico, pra Roseli. Vai pro Zé Cambite também, Divino Delário. O Afrânio, mas a Márcia. Também o Robinho. Também o Robinho e a Marta. Que é o Robinho Vaqueiro que eu falo. Vai pro Bacuri, mas a Érica, o Azulão. Elcio, mas a Simone lá do Açougue. Já tá aqui com nós também o nosso amigo. Olha o Zoom, agora ele foi obrigado a atravessar pra cá, que a Quinca Mariana interditou. Agora se ele não passasse, ele ficava de lá. Aí ele correu, passou pra cá. Então o Zoom aqui é nosso mesmo. Ele andou, mas ele tá aqui com nós agora, o Zoom.
1: Hoje ele vai ter que cantar.
0: Porque menos as duas, ué.
2: Vamos fazer um Zé Rico com ele,

0: Vamos mandar um abração pro Douglas, o Williams que vinha pra cá, daqui a pouco ele tá chegando aí, tá da Casa de Carne Aliança, Vartão Carreiro, o Valdivino, a Vera, o Marcelo, o Guilherme, e também pro Marcelo da Hélio, lá da Elo, e o Rubão Paulino, o Macarrão, o Cezão lá, o Cezão do Correio, o Cezão do Táxi, o Dutra, e o Valdir lá do Morada Nova, o Duda na Água Azul, e o Careca, mas o Chicão também, e o Chabela também, que tá sempre por aí ouvindo nós. Vamos cantar mais. Chega aí.
1: Vai cantar a música do...
2: Peão Carreiro.
1: Peão Carreiro, né?
2: Zé Paulo.
1: Zé Paulo. Vai pro... É. Todo mundo estiver ouvindo, né?
2: É o nome da música.
1: É?
2: Nome da música. Parede Meia.
1: É, Parede Meia. Vai lá.

0: Ah, é, o Zé Mamão tá bom de primeira, você viu, Lauer? Tá. Domingo passado eu não tava aguentando cantar nem de segunda, uma ressaca danada. Hoje tá bom. É, hoje eu vou fazer primeiro pra você, né, Vanderlei? Hoje tá bom, já viu? A voz dele tá boa. Mandar um abração lá pro Vilmar, a Dona Maria e o Tony Tenente, lá no Gordura, no Zé Horácio. E também o Robert Von, o Hernan, a Dona Catarina, o Robert Von, encontrei com ele ontem lá no pagode. Robert Von, vem pra cá visitar nós, ajudar nós aqui um pouquinho. Também pro Afonso da Patrola, mais a esposa. Gustinho do Ideal, Gustinho mais a Barbeiro, mais a Cleusa. Também vai pro Cláudio, mais a Thelma. Dairão, lá do Paineiras. João, mais a Lena, lá na fazenda do Adelmo. O Margoso, o Abadia, o Verediana. Também o Sandro Cantarim, mais a Silvia. O Dion e o Juninho, mecânico. Paulistinha, fazendo os olhos d'água. Robinho Bocamole, também todo o povo lá de Chapetuba. Vai pro Adrelion também, a Malha, lá na fazenda de vida. Miguelzinho Sanfoneiro.
1: Ô, Miguel,
0: tá aqui com nós. E a turma lá dos filhos de Minas, né, o Dino, velho. Sinaí. Hoje eles vão tocar lá no trevo lá de Canápolis, lá na... Ele que é num lugar que vende mudas, lá um recinto lá, muito gostoso. Diz que vai tocar lá hoje e vai transmitir pra rádio lá de Canápolis, fazer uma transmissão. Até disse que era pra gente ir pra lá mais tarde, mas vamos ver se dá pra gente sair lá depois. Vamos cantar mais então? Chega junto aí.
2: Laura vai cantar uma música aqui, né? O Rominho adora essa música, felicidade, né? Vai pro Del Rey, Vanderlan tá aí. E pro Bernardo também.
1: Rominho?
2: É, o Rominho adora essa música, né? O trio astral, né?
1: É.
2: Olá!

0: Trio Alto Astral. É. Tamo de boa demais. Mandou um abração pro Ricardo lá do Zé do Trio. Ô Ricardo, vem pra cá ajudar nós, Ricardão. É o paizão. É o pedido. O pedidor paizão pinga. Ô, caboclo. Vai lá pro Divino Barão. Vai pro Gaspar, mas é Helenice. O Leoncinho, mas o Verãozinho. Vem pra cá, Leoncinho, também. O programa tá precisando de vocês já.
1: Verãozinho também.
0: É, o Verãozinho, é. O Divino Barão, Divino Borracheiro, mas a Marisa.
1: Sim, mas o Leoncinho, sabe? Eles vêm cá uma vez, fica um ano sem vir.
0: Não, não é um ano. É menos, é um ano, não. Aí, vai pro Oripim também, do contrabaixo, né? Oripim, companheirão nosso. Fernando Teodoro. Álvaro do Café Mais Sabor. Só o Solemar, mas o Valdeci, lá das lojas. Vai pro Onésio, a Silvia, o Arthur, o Enzo, ô Onésio, se o Arthur tiver por aí, manda ele vir cá cantar umas modonas com nós. Vai também pro Cláudio, mais a Cloranei, Misael Júnior, a Valéria e o Eric, o Reginaldo, a Luzia Aparecida lá na Muliana e o João da Vazante também. Vamos mandando pra todo mundo que tá ouvindo nós vamos dando uma palinha aqui, falando aos poucos o nome de todo mundo aí, porque é muita gente que acompanha nós. Então nós temos que falar aos poucos para não falar demais. Já chegou por aí o Vilmar também, o Tioripe, então o programa vai andar bom, se Deus quiser. E agora vai cantar mais um você já, Vanderlei. Então chega aqui, dá um bom dia aqui, pra você fazer o que, Mauro? Chega aí, Vanderlei.
2: Ô, gente, um abraço aqui, hein?

0: que é isso. Quantos anos nós mandamos esse abraço aqui pra turma dia de domingo, né? Ô, gente, eu desejo tudo de bom pra você, que Jesus, que é a espiritualidade, esteja abençoando os lares aí, trazendo muita paz nesse fim de semana, hein, Zé? Esse povo antigo, igual nós, gosta do dia de domingo, acho que nós trabalhava demais, né? Chegar no domingo era o dia de nós dar uma folga, não é assim? É. Que Deus possa estar abençoando todo mundo aí, gente. É gente demais que pediu música aí, vamos mandar pra todo mundo aí reunido. Que Deus abençoe os lares aí.
1: Ainda vai atender um pedido aqui, né? Ô, Vilmar, vai pra você aí, ó. A sua música você adora, Destinos Iguais, né? A Fatinha também, né? Fatinha lá do Briante, gosta demais dessa música. Ô, Fratinho, um abraço pra você aqui, ó. Vai pra você, sabe? Deu rei, tá aí pra Bernanda, sabe? O Valdevan, né?
2: Vanderlan.
1: É, vai pra ele também, né? Vai lá.
0: Aô, chegando os artistas bons aí, ó. Chegando aí o Maurinho Brizola. Vai arrumando a sanfona lá pra nós, Maurinho.

0: Ah, o compadre já chegou por aí, ué. Ah, não é nada, sabe quem chegou, porque o galo cantou, né? Esse galo tá rouco, esse galo tá precisando melhorar a garganta dele. Toma, tá com gogo. Esse é gogo.
1: Não, faz mal, mas
0: tá rouco.
1: Não
0: dormiu, não, né? Valor.
2: Agora que ele vinha, esqueci ele, ele veio voando pra ter nada, sentou em riba do carro.
0: E chegou junto. Aí o. Alô? Ô, Caí, você quer fazer um comercialzinho? Pode falar daí o seu bloquinho aí, daqui a pouquinho na volta. Alô, Kaique? Vamos continuando aqui, né, Laura? Até ele dar o ok lá pra nós. Mandar um abração lá pro Tunique da Semig, mais o Mané. Também vai pro Marcion, Dr. Maurício, Mauro e Dr. Moacir. Vai também pro Lindomar, a Josirene lá no Brilhante. Vai pro Chutinho, o Tião Arueira. O Ildeu, mais a Dalva. Também. Vai também pra Abadia, Dona Maria, o Cadu. Abadia daqui a pouquinho tá chegando por aí pra ajudar nós. Vai pra Nil, Zé Divino, Bico de Pato, também pro Rafael, o Rominho, o Zé Vicente também, mas a Maria Dalva, que é o irmão do Titão. Vai pro Mané Tucano lá na São Domingos, a Elaine também na São Domingos, Noé, o Jean, o Cário do Chapéu, o Braz também, mas o Cássio feio dele. Que nós vai fazendo mais uma moda? Peraí. Ô, Kaique.
3: Alô, Cicim.
0: Oi, pode falar aí?
3: Pode sim.
0: Pode tocando barco aqui?
3: Ó, Cicim, deixa eu te falar aqui, só pra gente tá deixando alguns patrocinadores aqui, tá? A gente certo. Lembrar aí sobre...
0: Tranquilo.
3: Mas antes disso, vamos tá falando aí sobre o Vilmar, né? O Vilmar mandou uma mensagem aqui. Bom dia, meu amigo Cicinho, o programa tá ótimo, parabéns pra vocês.
0: Obrigado.
3: Positivo, transmitindo aí o recado dele. Agora vamos tá falando dos apoiadores aí, né? Que faz esse programa acontecer, né? 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Um abraço aí para todos vocês, né? Para todos os patrocinadores. Já a gente fala um pouquinho mais. Agora vamos voltar pro pessoal da viola lá. Fala comigo, Cicim. Fala comigo, Cicinho.
0: Opa, tamo aqui de novo. Já fez uma passagem ali nos comerciais falado. Daqui a pouquinho nós fazemos do estúdio. Vamos trazer pro pessoal cantar mais uma então. O Zoom também tá por aqui hoje. Vai cantar uns modão, ao menos as duas pra nós, né? Vai lá, Zé Maurício Malvandeiro. Faz mais um modão aí.
4: Ô, Zoom, que beleza, hein? Pois é, o Gustinho, meu vizinho lá, encomendou essa moda. Vai ter que cantar
1: pra entrar, né? Sim que se faz.
4: O artista tem que cantar o que o povo pede, não é? Ajuda aí, Zoom. Fá maior.

Aí, praião e prainha, né? Modão bom demais. Ô, gente, vamos mandar um abração lá pro Vandinho Pedreiro, amigão nosso, mas o Leandro também trabalha lá junto com ele, o Zé, filho do Leandro, e vai também pro Juninho Pepe, o Edivaldo Prudente, e vai também pro Jorginho, a dona Aparecida, a Elaine e o Leonardo lá da Fazenda Inhame, também pro Igor Barbarisco, o colega, o Ilídio Barbarisco, nosso amigão, vai também pro Jair Barbaresco e a Abadia, a esposa dele, o Azulão, também lá no Boa Nova, Nova Esperança, não, o Azulão é lá no Boa Vista, vai pro Preto da Padaria, o João Giboia mais a Joana, e o Carlinho Pedreiro também, genro dele, o GR de todos os, GR Pedreiro de todos os funcionários do GR, o Tonzinho, o Fernando, o Marquinho, e os outros, vocês não sabem o nome de todos, mas os que trabalham na equipe do GR, e também pro Joaquim, mais a Rosa, e a Raquel, e vai também pro Lila mais a Madalena lá no Berlandão, né? O Lila mais a Madalena também tá ouvindo a gente lá no Berlandão também. E vamos mandar um abração também lá pro Afrânio, o abraço novamente lá pro Lindomar, a Josirene, lá no Brilhante, vai pro Valtemes também e a esposa dele, a Clemilda irmã do Lindomar, e também pro Jerominho, mais a Érica, a Joelda, e o senhor Deventino, que é o pai da Joelda, e toda a diretoria lá do CAIT também, né, que trabalha com o Jerominho, o Luizinho do Ló também lá no Brilhante, o Cacá e o Leonço, mais a Ana Paula, todos lá no Brilhante. Vamos mandar mais um modão, né, Zé? Cadê o som meu? Zé, o Vanderlei some, ele foi beber uma aguinha com limão lá, até pra melhorar a garganta, né? Olha, você quer cantar, cara, canta. Sumiu até o violão, né? A pessoa carregou o violão pra ensalar. Então vamos fazer o modão até chegar amanhã.

0: isso aí, sim. Vambora então pros blocos comerciais.
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0: 10:23.
1: De volta com você aqui na 98,3, essa rádio maravilhosa, Cidade FM feita pra você. Agora são 10:23, estamos aqui nesse programa maravilhoso que é o Talentos da Terra. A equipe de violeiro já tá todo mundo ali já na prontidão. E vamos agora falar um pouquinho dos nossos patrocinadores, né? Os que fazem isso acontecer, né? Os que permitem que isso possa andar adiante. Então vamos lá, manda um abraço aí pro Dr. Gustavo, atendendo na Clínica São Francisco, Clínica Geral e Dermatologia. 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Abraço para o Gilberto, Eduardo e toda a equipe. Certo, pessoal? Vamos dar um alô lá pro Cicinho. Alô, Cicinho, tá ouvindo daí? Alô, Cicinho?
2: Continuando aqui. Alô, alô. Alô, tá ouvindo?
1: Positivo.
2: Vamos tocar no barco daqui então. Chega aí. Alô, alô, tá ouvindo aí, ô? Caí.
1: Positivo, pode estar começando aí, Chico. Sim.
2: Posso tocar o barco aqui, né?
1: Positivo, pode tocar.
2: Vamos lá, vamos trazer o Zoom agora para dar um bom dia aqui. O Zoom vai fazer uma participação. O Vanderlei também vai vir fazer um modão com ele, tá trazendo uma aguinha para ele ali. Chega aí, Zoom, dá um bom dia.
3: Precisa fazer uma apresentação. Bom dia a todos, né? Da Rádio Cidade aqui, FM,
2: Passiguara. Ficou afastado uns tempos aqui, mas tá junto com nós.
3: Camariano, né?
2: Pois é, agora a ponte fechou, ele tem que ficar de cá. Senão não vai embora, não.
3: Graças a Deus fechou, ficar perto de vocês.
2: Ficar aqui. Agora é só se passar a nado lá, porque agora a ponte não passa, não.
4: Pois é, eu fiquei sabendo, compadre, que a ponte lá, aquela ponte do Quinco Mariano, cedeu.
3: Cedeu
4: de lá ou cedeu de cá?
2: Não cedeu lugar nenhum. Não deu lugar nenhum, rapaz.
3: Vamos de moda, vamos fazer minha serenata aí. Do Marciano, né, Medeiros? É lógico. Vamos lá.
5: Bom dia pra todos.

0: mesmo, gente. É o programa Talentos da Terra, aqui diretamente da nossa garagem. Vou mandar mais um bloquinho aqui pra um pessoal que já tem, que a gente vai atendendo aos poucos. Vai falando o nome do pessoal, mas aos poucos é muita gente. Nós já tá com a visita aí do Célio, também tá aí a Cibele, mas o Zé Mariana, a Cibele também veio com ele hoje. Tá os outros os amigos ali, quase não vai falar o nome deles aí. Vamos mandar lá pro Paulinho, mas a Elzete, o Marcinho da Ferragista, vai pro Vinícius Tapeceiro, mas a Nilva, vai pro Luizão também, mas a Ana, o Zé Luiz da Farmácia, o Paulinho, mas o Léo, vai também pro Tonho Rabelo, vai pro Valdeci e a esposa, e o Sodorico também, que é o sogro do Valdeci, vai pro Remisson, o Aguimar, o Humberto, o William Barbosa também, e o Darlan, e vai pro Fábio Rodrigues lá, mas a Fabrícia lá no Val da Serra, e também vai pro Fabinho Machado lá na Fazenda Sete Abelhas, e também pro Osmar da Planificadora Tradição, o Gabriel mais a esposa lá do Del Rey, o Nivaldo Armazém Rosa, o Baixinho mais a Aline, o Tonho lá na Mercearia Moreira, o Guimarães na Fazenda Carro Velho, e também a Cida do Praiano mais o Márcio. Vamos contar mais.
1: Pois é, compadre, então vou pegar a caroninha aqui com o Zoom.
0: Zoom, né?
1: Mais um mineiro aqui, mandar uma moda lá, que é pedido do Walter. Walter
0: Carreiro.
1: Pedido aqui pra mandar essa moda lá pro amigo dele, lá em Monte Alegre, o João Rosca.
0: João Rosca.
1: É o João Rosca. Manda pra vocês aí, ó.
0: Eu lembro do João Rosca, tinha um programa lá no Monte Alegre.
1: Pois é, acho que é cantor.
0: Tinha quatro, né? João lá, tinha João do Lico, João Rosca, João não sei do que, era quatro João que tocava.
1: Pode deixar a rosca queimar, né?
0: Não, pode não, tem que cuidar. Cuidar.
2: Juzu, eu quero oferecer essa música.
3: Oferece aí, fica, viu? À vontade.
2: Pro Tonhão, lá em Berlândia, viu? O Tonhão, sanfoneiro, nós tivemos conversando bastante esse meio de semana, e ele tá lá ligado, gente. Ô Tonhão, o Medeiros aí, ó, mandando um abraço pra você e... Eu e o Zoom, tô fazendo um segundinho pra ele aqui, viu? Não sou aqueles 10 na segunda, mas ajudo, né?
3: Aqui ninguém é 10, né?
2: Não.
1: 9,9.
3: Os 10 já foram falecer quase tudo. Zé Rico, Marciano.
2: Lá pra casa também, eu quero oferecer essa música que nós já cantamos. E pra minha mulher, ela gosta muito também. É. Nossa.
3: Então vai pra ela essa próxima, então, do Marciano também.
2: Vamos lá,
3: né? Noite como lembrança, João Rosca aí. Vai para as fazendas aqui na região, fui nascido aqui na Confusão, né? Na fazenda, papai, muitos na leiteira aqui, na fazenda Confusão, indo para a balsa, né? Vai para a ponte Quinca Mariano lá, ui.
1: É mesmo.
3: Também, ui. Morei lá há tanto tempo, né? Perto de Corumbaíba, vai para Corumbaíba, lá pega. A rádio aqui lá pega. Vamos lá, noite, vamos lembrar.
1: Mas
3: você
1: falar, compadre, que ninguém é 10, me falaram que eu sou 10, a parte de zero.
3: Tá certo, vai lá.

0: o Zoom, mais um Medeiros, fazendo os modão aí, bom demais também pra nós. Nós vamos repassando aqui, caiu da pouquinho. Daqui a pouquinho tem mais gente pra cantar aí, o Laor também vai fazer umas, depois fazer com Medeiros. Chega aí, Vanderlei. Faz. É? Vai fazer, depois você faz lá, depois você faz a outra.
1: Não, porque eu tava vendo que ele tem um pedido. É. Qual é que é a moda?
2: Como é que chama essa vai moda, Zé Rico?
3: Tem um pedido aqui, é pra nós parar de cantar.
2: Ô, moda do Zé Rico é duro,
3: velho. Não sei.
2: Hã? A música. Ah, não sei o nome dela, mas não, o nome dela não é essa, não. Mas o começo é lá. Faz um Ré maior aí. Ré maior.

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0: O homem tá fazendo a primeira de Zé Rico, aí. Alô, chega aí, Zé Mamão. Agora o Zé Mamão atendeu o pedido. Vanderlei, meu Zé Maurício, tem que atender um pedido. Já chegou aí o Anetes também, mas o Arthur, daqui a pouco também. O Arthur canta uma música ou duas aí. Zé Mariano vai cantar também, mais a Cibele. O Maurinho tá aí também, mais o Brizola. Vilmar, chega aí.
1: Mandar essa música, atendeu um pedido, todo mundo pediu essa música. O Del Rey, né? Tá indo Bernardo, mandar pra ele também, dirigindo. Os Procopio lá também, fazer o programa também, né? O Vanderlan também pediu pra oferecer. Vamos lá.

0: Aí tem o Nitinoco mesmo, original. Vamos mandar um abração lá pro Reginaldo, mas a Luzia Aparecida tá ouvindo nós lá na Muliana. Ô, Reginaldo, abração pra vocês aí, todo o pessoal que vier com você aí. Também um abração pro Miguelzinho Sanfoneiro, gosta muito dessas modas do Nitinoco. Ô, Laura, chega pra cá então, fazer umas duas aí com Medeiros, que aí uma ou duas, que aí vai ter o Vander, tem o Vilmar, tem o Maurinho, mas o Brizola ainda pra cantar, a Badia tá chegando por aí, o Zé Mariano, mas vai dar certo, não vai encaixando todo mundo aí. Toca aí um modão, vocês dois.
1: Nós vamos começar com Pedaço de Minha Vida, né?

gente. Vamos misturando o povo aí. O Arthur também já chegou por aí, vai cantar daqui a pouquinho. Ô, Kaique, faz um bloquinho de comercial aí pra nós, então. Depois nós voltamos. Vapt-vupt, chega daí.

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1: De volta com você na Cidade FM 98,3 do programa Talentos da Terra. Hoje eu tô aqui com algumas presenças, né, especiais. Fala com nós, quer ver se vocês vão conhecer, identificar que voz que é essa que tá aqui com a gente nos estúdios.
2: Olá, bom dia.
1: Tem outra voz aqui, fala aí. Esse pessoal conhece.
3: Bom dia, gente, sou o Chitão, tô por aqui, né? É, programa Talentos da Terra. A gente vai dar um tempinho, né? Vai dar uma descansadinha no Talento da Terra, mas continua, viu, gente? Talento da Terra não morre não, né? Sempre gente nova chegando. Chegando por aí o Kaique, né? Estou aqui a convite do Fernando, quando eu vim cá dar uma palhinha pra vocês. E passar o bastão pro Kaique aqui, né? Pra continuar o programa Talentos da Terra, que não pode parar. É um programa que tem 50 anos ou mais e tem que continuar, né? Abração pra você, Kaique. Seja feliz.
1: Um abraço, aí. Então. Saiba que pra mim é uma honra estar tá aí recebendo de você oficialmente hoje aí. Beleza, saiba que.
4: Bastão aí.
1: Lá é. Tinha que ser a Mariana.
3: Mariana,
1: a Mariana quebra. Qualquer
3: o cara quebrou o Ica.
1: No
3: bom sentido, Mariana.
1: Não, no bom sentido.
4: Você falou que não tava aguentando. Relaxa. Aqui, não, tá de soltar uma piada.
3: Mariana, aqui, vai sair uma coisa impressa.
1: Não, ela já tava pensando, já pensou isso antes dela chegar.
3: Ah, mas tá tudo bem. Ah, entregar o bastão pro Kaique.
1: Lá ele, agora eu quero bastão não. Você tá passando pra mim o trono.
3: Ah, entregar o programa pra você.
1: Isso, programa.
3: O programa continuar aí, né? E esse programa aqui é um programa que é de muitos tempos antigos. Eu me lembro bem que o Debal começou, o Luiz Antônio, né? O Levi fez também esse programa Talento, é o programa da Viola. E eu fiz também, né? É, J. Carlos também fez muitas vezes esse programa aí. E continua com o Kaique aí, gente. Pra parar não, viu, gente? Continua, dá uma força pra ele aí, procura pro programa continuar do jeito que tá aí. Tá cheia a casa hoje, tá muita gente.
1: Hoje a casa tá cheia,
3: bom, viu? Demais, gente. Continua por aí. Mariana, abraço pra você também.
4: Bora, obrigada, viu?
1: Mariana Mota é minha madrinha, pra quem não sabe, aí da rádio. Mariana Mota que me ensinou aí os macetes da rádio, né? A época que eu fui tocar o programa Top Sertanejo, né?
4: É isso aí.
1: E agora estamos retornando aí na casa, graças a Deus, né? Quero também estar agradecendo aí Fernando de Ângeles, a Eliamara pela, mais uma vez, estar me dando essa oportunidade, essa confiança no meu trabalho. Eu costumo falar que a confiança é mais cara que qualquer dinheiro, né? Então, assim, a gente fica muito grato de estar recebendo isso. Quero mandar um abraço aí pro Johnny Dias, tá aí ligadinho com a gente, pro Osmar, Neide Marques, Mara, Vilmar, alô Marcelo Silva, meu patrão também, quero agradecer ele por ter liberado a gente pra estar aqui, pra estar fazendo isso acontecer, né? Um abraço também pra Laís, pra Manuzinha, pro Cuca, que é um dos nossos apoiadores aqui das Sementes Germe Max. Então, um abraço pra todos vocês aí, a família Vilau.
3: E lembrando que esse pessoal todo que tá aqui falando e canta, né? Mariana tem umas músicas lindas, maravilhosas, e canta bem também, né? Convida ela uma hora pra vir cantar aqui, viu?
1: Com certeza, Mariana.
3: Aí também canta, né? E eu também, de vez em quando, vou dar uma palhinha pra vocês também aqui.
1: Mariana Mota, ela é mais que uma convidada, ela é presença essencial.
4: É isso aí? Hoje eu tô aqui só pra escutar e tomar um.
1: Não, não pode.
4: Um abraço pra esses ouvintes aí maravilhosos. Bora ouvir moda?
1: Gente? É isso aí, bora ouvir moda. Como é que tá lá do outro lado? Alô, Cicinho, tá me ouvindo?
5: Opa,
1: aí?
5: Nós estamos aqui no pé do Eike.
1: É isso aí, então vou deixar com vocês aí.
5: Então, né?
1: Pode tocar.
5: Oh, obrigado. Sim,
1: bora, valeu.
5: Aí. Vamos tocar no barco aqui da nossa garagem. Já agora o Alaor vai fazer mais uma com o Medeiros, porque tem muita gente pra cantar. A Badia acabou de chegar também. Zé Mariana vai cantar mais a Cibele. Depois tem o Maurinho também, mais o Brizolo, o Vilmar. Chega aí, Laura.
6: A música é Medeiros que você quer fazer, né?
7: O Colo da Noite.
6: Vamos lá então, né?

0: acompanhando, bom.
1: É, três, quatro acompanhando, bom demais. Agradecer o tio Olivo também, que tá dando uma palinha ali na sanfona. E o irmão dele, o Delino, tá acamado lá, meio doentinho, mas se Deus quiser, vai passar logo. Ele logo tá aí com nós, que ele gosta demais de tá com a gente e tá sempre acompanhando o programa. Um abração para toda a família dele também, o Beleza, a Irene, a Genice, que ele vai, se Deus quiser, logo tá aqui junto com nós, tá ficando bonzinho. É, bonzinho demais. Ô, Zé Mariano, chega para cá agora.
2: Vou despedir então,
1: hein? Aí vai lá, Medeiros. Você volta domingo.
2: Quero agradecer demais.
1: Não, bom, mas
2: essa força que dá pra dupla aí, né, rapaz? É. Não para não, o programa continua e vai
1: continuar. O Cabral vem pra cá qualquer hora.
2: Trazer ele aqui, se Deus quiser, vai.
1: Também. É bom também. É,
2: vou fazer o possível, trazer ele domingo.
1: A hora que não puder, o Gaspar vem também.
2: É, mas vamos fazer isso aí.
1: O Gasparino ali, também canta com você, tá
2: canta,
1: certo?
2: Canta e encanta, né, rapaz?
1: É verdade.
2: Canta muito.
1: Bom demais.
2: Né? Então é isso aí, muito obrigado, um bom domingo pra todos e bom almoço, né?
1: Vai com Deus. Alô. Chega aí, agora. Ô, Sibeli, vem pra cá, irmão.

0: vai fazer já logo com ela agora?
1: Primeiro? Então, compadre, a fila anda, né?
0: Anda mesmo.
1: E vamos, e o tempo não espera ninguém. É. Bom dia do Zé Mariano pra todo mundo que tá ouvindo nós pelo rádio, pela internet, né? E quero agradecer muito a Deus pelas boas amizades que a gente tem, pelo companheirismo. Nós aqui é uma família, né?
0: Sim, é verdade.
1: Então é muito bom a gente estar aqui com vocês, cantando, contando umas piadas. Trazer esse Beto aqui para cumprimentar o pessoal, hein?
2: Bom dia a todos os ouvintes, os que estão presentes aqui. Eu quero mandar essa música para a Lenice, para o seu Gaspar e para Maria Luísa, que são minhas grandes amigas. E também a todos que estão ouvindo.
1: E quer mandar essa moda também pro Walter, parece que tem muita visita lá hoje, né?
2: Ah, tá. O Walter, mais a Nilzângela.
1: Tem muito pro Walter, pra dona Nilzângela. E também, né, pros meus amigos lá, o Marcelo, mais o Guilherme, tá escutando, sou o Valdivino, o pai deles. Também pro Sandro, mais a sua esposa, né, Sandro Cantarim. Também pro Zé, o compadre Zé também, que trabalhou lá com o Sandro muito tempo lá. Ele também não perde um programa. Também pro Homem Elástico, né? O Cid Miro também tá escutando nós. E, enfim, todos que estiver na escuta também tá escutando nós. É o Juscelino, né? Com a Eva e a família lá. Sua sobrinha, né? A meninada toda, tem um opção de menino. Nós vamos cantar agora. Escuta minha canção, põe sentido. Chama, toca o galinho pra nós sair pra rua.
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0: Ó, já deu 32 parmas, gente, tá aumentando, você viu? Como diz o finado Chico Doce, já deu 32 parmadas. Nós estamos aí com a presença de várias pessoas no auditório, tá o Onedes, o Arthur, também, aí chegou aí a Nessi, mas o Neno, é o Neno e a Nessi, forrozeiro dos bons. Dança até o sapato gastar a bota, né? Lá no pagode do kite. Então a Badia também chegou por aí. Nós estamos com a presença da Mariana Mota por aqui hoje também, acompanhando nós aqui, dando uma força também pro Kaique ali no estúdio. E o Kaique vai pegando o jeito com nós aqui e vai dar tudo certinho.
1: Rapaz, hoje o negócio aqui tá fervendo com espuma, né?
0: Tá.
1: Sempre tem um costume de contar um calzinho, né?
0: É.
1: Mas o compadre Bastião tinha uma fazenda e fez um financiamento pra comprar um trator. E então, eu tinha um rapaz, um adolescente e um menino, assim, uns 3, 4 anos, né? Aí o mais velho falou assim: ô pai, eu queria ver se dava pro senhor comprar uma moto pra mim, pra ir pro colégio. Disse: meu filho, agora eu tô compromissado, enquanto eu não pagar o trator, eu não posso comprar nada. Você dá um tempo aí, depois eu compro, mas vai indo de carona até eu ver. Aí o mais novo disse: pai, a bicicleta é mais barata, com pouca bicicleta dá. O senhor compra? Não, também não, dá não.
0: Podia comprar nada.
1: Não, enquanto eu não pagar o trator, não posso comprar nada. Aí veio o caçulinho: pai, e o Velocipe, pai? O senhor compra o Velocipe, não é, meu filho? Meu filho.
0: Velocia?
1: Velocipe.
0: Velocipe.
1: É, o Velocipe. Velocipe é baratinho, pai, você compra pra mim. Se meu filho também não posso, não.
0: É, educação enquanto... tem pra todo mundo.
1: É, todo mundo, vai. É. Enquanto não pagar o trator, não posso, não. Nem você saiu no terreiro, o galo saiu correndo atrás da galinha, empulecou da galinha, a galinha saiu correndo, ele saiu raiando com o galo. Enquanto o pai não pagar o trator, todo mundo aqui vai andar de a pé.
0: Mas deixa o galo, pai. Chega aí, Paulinho.
2: Um negócio,
0: Zezé Mariano, né?
2: Já que eu tô falando,
0: é, né? Vamos
2: pra
0: falar.
2: O Mubridor quer falar um negócio pra ele.
0: É.
2: Rapaz, mas ele tá com uma galinhada.
0: Não é galizé,
2: não.
0: É como é a galinha de Angola.
2: É, e tem uma coisa.
0: Tem hora que parece passarinho.
2: Eu falei pra ele, então vai lá, pega um galo dentro pra nós comer
0: no. Fazer um virado dele, fazer um moio.
1: Só que galizé não rende nada, galizé é só pra cantar.
0: Não,
1: né?
0: Mas dá franga passarinho. Canta mais um, Tomás Silveira, vai cantar mais um?
1: Então nós vamos encerrar, porque tem muita gente na fila, né? Cantar mais um pra encerrar, agradecer a Deus e todos os ouvintes, todo mundo que veio pra curtir nós, muito obrigado, vem sempre, viu? Nós vamos cantar a véia agora, nós vamos cantar a véia porteira, no tom de ré, o sanfoneiro aí, companheiro.

0: amigos, se Deus quiser, fica com Deus.
1: Alô, Gabriel, agradecer o Zé Mariano, mas a Cibele cantou bonitinho. Também que tá sempre aí participando com a gente, é bom demais contar com todo mundo. Tá chegando aí também o Albertinho, Tio Oripo tá por aqui. Ô Vilmar, agora nós vamos, agora é você com a turma do Vilmar. Vilmar e a sua turma. Que é gente demais, é dois sanfoneiros, tá hora é um, outra hora é outro. Você que sabe quem vai tocar agora. Chega junto.
2: Sim, tá bom o programa, não tá?
1: Tá bom, tá
2: demais. Eu quero de antemão aqui, antes que. Meu bom dia primeiro, né? Agradecer o Fernando. Que faz todo esforço para esse programa acontecer, a Mariana Mota, também o Kaique, todo mundo que está dando força aí para os violeiros, nosso muito obrigado.
1: É verdade.
2: Agradecer o Fernando, porque a gente ficou muito feliz.
1: A esposa dele, a Mar também, que é a diretora,
2: está dedicando o programa domingo ao sertanejo de Tupaciguara. Já gostei, ficou muito bom.
1: Esse programa não pode parar, né?
2: O Kaique firme ali, hoje rodando as nossas modas ali. É porque deixou o domingo para nós. E cresce a nossa responsabilidade em estar presente aqui todo domingo.
1: Tem que fazer bem.
2: Mas com esse apoio, né? A gente fica muito feliz
1: e
2: a gente vai prosseguindo. Antes que os meninos cumprimentem, vamos convidar o Kaique para fazer uma.
1: Ele vai mais uma palinha de comercial falado agora.
2: Vamos agradecer aqui.
3: É isso aí, pessoal. Aí. Mais uma vez agradecer a presença de todos aí, né? Que estão aqui. Prestigiando aí os talentos da terra. Bonitão da sanfona já tá aí afinadíssimo hoje. Né não, bonito? Ele acha bom, ele fica até vermelho.
1: Ele acha que ele é bonitão mesmo.
3: Não, foi ele. Isso aí foi ele que começou a se gabar com essa história aí, ó. Isso é antigo. Pegou. Ninguém conhece ele pelo nome. Ele é humilde, é a humildade dele.
4: E antes que eu esqueça, compadre, vou pedir licença um bocadinho, porque depois eu esqueço de lembrar. Eu tô vendendo umas gariobas, comprei uma lavoura de guardiã, né? Mexendo com as gariobas agora. Eu comprei, sabe? E tô vendendo a 10 reais a cabeça.
1: Certo.
4: Quem interessar é só falar comigo.
1: Certo.
4: A lavoura que eu plantei, que eu comprei, foi plantado ontem, os cocos.
1: Vixe.
4: Daqui 5 anos já tem.
1: Ah, não,
3: aí eu quero. É isso aí, pessoal. Mandar um abraço aí para todos os nossos patrocinadores, né? 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Um abraço para todos aí, positivo. E vamos deixar aí com o nosso amigo Cicinho agora, a partir de agora.
1: Agora nós vamos mudar um pouquinho a atração, o Vilmar participar também, o Maurinho, o Brizola e a Badia também chegou por aí, daqui a pouquinho a Badia tá apresentando também, e tá, até o Arthur tá aí, pode que mais tarde canta também umas duas músicas, bom demais a presença de todo mundo. Vamos lá, né, Vilmar? Chega aí.
2: Vamos convidar aqui, fala o bom dia do Maurinho.

0: Bom dia do Oripão aqui, também do Brizola. Bom dia,
1: aô, moçada, o bom dia do Breza, né? O Breza tá na área outra vez. Aê, ó, capanga, chega pra cá que sentado não vai, né, bicho? Não tem jeito,
2: tá
1: aí.
2: Fala aí.
3: Tá velho.
4: Diz o Cicinho que é o bandido bonitão.
0: Ô, Maurinho, seu bom dia, né? Já tá dado, né? Ele deu bom dia na sanfona. Então vem cá com esse sanfona. O Maurinho tá numa canseira, só sentado. Levanta, rapaz.
3: Verdade.
0: Vamos começando então.
5: É isso aí, né, Vilmar? Vamos. Agradecer a presença de todos aqui que estão presentes. E vai o nosso abraço a todos que estão nos ranchos ouvindo nós aí. E vai lá pro João, né? Pro Joãozinho. Vai lá pro Tizé também, vai pro Valdeci. Vai pra todos que estão ouvindo nós aí. E agora é com vocês, hein?
0: Maurinho, eu vou atender um pedido aqui. Hoje eu não vou oferecer muito não, mas meus ouvintes que estão me ligados comigo, que o programa está tumultuado hoje, graças a Deus, vai esse modão, né, Ori? Uma música que o tio Ori pediu e com muito prazer eu vou cantar ela. E, Maurinho, atenção. Vamos lá, então? A música Sempre Te Amando. Segura aí, Maurinho.

0: falando, ó. Agora já aumentou, viu? Já vai pra 82 parmas. As parmas melhorou. Tá melhorando, né? Tá melhorando. O pessoal esquentou um pouquinho, né? Nós estamos aqui no programa Talentos da Terra, aqui diretamente da nossa garagem. E um abração a todo o pessoal da zona rural que tá ouvindo a gente, da cidade vizinha. Vai pra todo o pessoal lá da Chapetuba, Robinho Boca Mole. E também o pessoal da Bioenergética Arueira, que está trabalhando na colheita da cana, dia e noite, em 3 turnos. Pessoal do transporte, nas máquinas, com o radinho ligado. A todos que gostam do programa, um abração a todos. E também mandar lá para a Cida do Praiano, para o Márcio. Mandar também para o Marcinho da Ferragista. O Marcinho hoje não insultou nós ainda com...
1: Não, ele vai estar quieto.
0: É capaz que ele vai estar fazendo um frango lá na beira da represa daqui a pouco. Aí ele manda só a foto para nós, né?
1: É.
0: Marzinho.
1: Mas nós ficamos. Uma amiga minha ouvindo nós, a Adelina. Alô, Adelina, vai pra você.
0: Bom, também.
1: Ela fica quietinha em casa, ela sofreu um problema lá que caiu, machucou.
0: Mas tá lá o.
1: Adelina, velha, não pode ficar brincando, não, né? Aí quebrou.
0: Cuidado.
1: Fica quietinha aí, vai pra você, pras suas amigas, pra todos que estão aí. Um abraço.
0: Chega junto aí, vamos lá.
1: Agora eu vou anunciar uma nova dupla. É. Depois eu, mas o senhor volta, né, senhor? É, vamos então, o Maurinho Brizola. Ele fala o Maurinho Capanga. Eu não entendo por que eu falo isso. Mas tudo bem. Problema de vocês. É. Segura daí, menino.
2: Se vocês quiserem chamar de Capanga, vocês chamam. Se quiser chamar de Capanguto, que é jeito?
3: É, que importante não. Ó, esse modão, vou mandar pros nossos amigos que tá aí, o Leno, mas a esposa, né? Vai pro Laurão. Lourão é acabou com apaixonado, né, Lauro? E vai pro...
4: Zé Mariano Sibeli.
3: Zé?
4: Zé Mariano
3: Sibeli. Zé
2: apaixonado também?
3: Né? Ficou boa, né?
4: O primeiro parceiro de Fagi.
3: Pois é, ué. Essa modão, essa música aqui é pra recordar, hein, gente? Vai pro amigo Vanderlei também.
2: Aí, Vanderlei, gente... essa música não é pra você.
3: É?
2: Sol,
3: né?
2: Sol.

0: Beleza, eu tô falando pra vocês. Aqui tem pano na manga, é isso aí. Graças a Deus, a gente tá com a turma boa. Vamos evoluir esse Clube da Viola para que todos os nossos artistas fiquem firmes, né, Tiorito? Agora está arrumando a papelão aí para nós ter um novo grupo aí. Eu vou tomar conta aí, vai ser o presidente do Clube da Viola agora. Se Deus quiser, a gente junto com todos aí, porque sozinho a gente não faz nada, mas junto, né? Vamos cantar um modão aqui, Tiorito? Ou então, vamos convidar o Cicim, que é o nosso locutor oficial, primeiro para falar seu bom dia aqui. Hoje eu não tô oferecendo.
1: Oficial do negócio. Ô, Cicim. Oficial não. Aí eu quiser, a hora que eu quiser te largar para você, eu não sou oficial mais não. De vez em quando eu saio, viu, Marguerite? Vamos mandar um abração lá para o Divino Silva, a Maria Machado, também o Maciel e a Olga, lá no Nova Esperança, e o Marcelo, o Cuca, a Laís, a Manuzinha, toda a família Vilalvo. O Cuca é o cunhado do Silvio Farinelli, toda a família do Farinelli também. O Cuca, um abração pra você. E vamos mandando pra você, o Kaique pegou os dados aí e mandou oferecer aí essas modão. Vamos cantar mais, né, meu irmão?
0: Vamos então, prosseguindo, vamos cantar uma música atendendo alguns pedidos. Alô, Leninho do Brilhante, vai para você, para sua família, Adelina, minha amiga, também pro Marcinho, que deve estar lá ouvindo o programa. Alô, Marcinho, domingo que vem eu vou cantar sua música, viu, Marcinho? Para os meus amigos, o Vinícius, também para... É muita gente, hoje, infelizmente, eu não trouxe minha listinha, que eu esqueci. Mas pro pessoal que tá aqui, o Cicim tá nadando de braçada hoje, ele sim.
2: Só você que tá oferecendo. A gente cantou essa música há 4 meses.
0: É.
2: E a pessoa ligou saber se você podia cantar ela de novo.
0: Mas foi eu. Com muito prazer, Maurinho.
2: Foi eu.
0: Uma palinha pra nós, tá bom? É uma música muito bonita. E essa música.
2: Dó.
0: Ela é de chorar, né? O feijão e a flor.
2: Como a minha coisa é legal, chama Minha Flor.
0: Aí, manda pra ela. Agora que eu saquei, não é por acaso que eu não vou cantar essa música, não. Segura aí, tia Flora, vai lá.

0: fartura que nós dá hoje?
1: Hoje nós tem dois sanfoneiros. Tem dia que nós não tem nenhum, mas uma hora é assim mesmo. Mas... Não, mas é, o tio Oripo tá aí parecendo gaúcho. Obrigado, Neno. Neno Manessi tá visitando a gente aí. Pessoal, tudo aí, tá o Bertinho. Um abração também pro Donizete lá da The Office, toda a família dele. E o Brizola cantou já ou o Brizola ainda ia vai cantar?
0: O Brizola vai cantar agora.
1: Uai, o Brizola tem que cantar, não escutou a voz dele ainda?
2: Fala comigo, Cicinho. Não,
0: é gente boa, né? Ah, ele é bom de serviço.
1: Ah, de serviço?
0: É, ele levanta cedo, toma café, deita um pouquinho, descansa. É. Aí vai pra mulher, o almoço tá pronto.
1: Vixe,
0: né? Aí depois do almoço ele continua.
1: Aí.
0: Aí esperar a janta, né?
1: Ah, bom, vai esperar.
0: Trabalha mal. Tem dó dele, viu? Tem dó. Vamos lá, Brizola e Maurinho, depois eu volto.
3: Aí você chega aí, cavalo.
4: Começando essa música aí pro dar um salve pro Vanderlei. Vanderlei gosta demais desse modão. Ainda bom pra você aí, Vanderlei. E pra todos que estão ouvindo aí.
5: Achei a música.
4: É, achou aí?
3: Processo agora.

0: Valeu, gente. É o programa Trânsito da Terra. Vamos fazer um bloquinho de comercial lá com o Kaique. Depois nós voltamos pra fazer outra meia hora. Chega daí, Kaique. Vai com você.
1: É isso aí, Cici. Então, simbora agora pros blocos comerciais. Agora são 11 horas e 33 minutos. Já a gente volta com vocês com mais Talentos da Terra.
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0: 11:40.
1: De volta com você aqui na Cidade FM, feita pra você. São 11:40. Agora a gente vai estar abrindo um áudio aqui de uma participação do nosso amigo Eduardo. Vamos, fala com a gente aí, Eduardo.
2: Ô, Kaique.
1: Opa!
2: Manda um abraço aí pra minha mulher, aniversário dela. Você toca a música aí, Apaixonado por Você, Zezé de Camargo.
1: Manda um abraço aí pra esposa do Eduardo, né? A Hanna, meus parabéns, né? Que Deus te abençoe, te dê muitos anos de vida. Seu esposo tá aí oferecendo pra você. Infelizmente a gente não pode estar rodando músicas gravadas aqui. Então a gente vai estar passando pro pessoal lá do Estúdio 2 pra estar passando aí pra você, tá? Manda um abraço também pra Leida, lá do Chapetuba. Ela também mandou aí um abraço pra Aline, que fez aniversário ontem, tá? Meus parabéns também atrasado. Então vou estar passando lá pro Estúdio 2. Alô, Cicinho, tá ouvindo aí? Cicinho, então oferece uma música aí pra mim, por favor, pra 11:40, esposa do Eduardo, por gentileza.
3: O programa até o meio-dia, às vezes passa um pouquinho, a Badinho vai cantar também. E também, vou mandar um abração, tá visitando nós aqui, o Tonho, o Bruno e o Natal. E o Natal disse que tá mandando lá pra Maria, é Maria, a Nilva, Maria Nilva, a Maria Clara e o João. Diz que eles tá fazendo um almoço lá, que é pra, que nós tá sentindo o cheiro do almoço daqui. Ele diz, vai levar todo mundo pra comer lá esse almoço. Isso é uma ação do Natal, viu? Te falou, viu, gente? Você vai ver, se vira. É muita gente. Vamos lá, toca. Opa, mais uma.
4: A última de hoje, é minha, né? Porque depois tem a sequência com nossos companheiros, né? Vai então, Maurinho, essa música que me pediram pra cantar, que você toca ela assim, meio chonada, né? Vai pra você que está ouvindo aí. Alô, Delina, alô, Leninha do Brilhante, Vinição, pra todos vocês que estão ligados com a gente. A música Não Quero Ver Te Casada. Segura aí, companheiro. Sim.

0: Fala pra esse! Se você não tá por aqui, não? Tá aqui, tá prontinho aí? Tá prontinho? Agora, vamos dando sequência? É. Vem cá, Badia. É, o Brizola te acompanha, né, Brizola? Ô, Brizola daqui, né, senhor? Se é uma trilha de gado, ele tá acompanhando, né? Se é nossas modas, ele tá acompanhando. Badia!
1: Bom dia,
0: bom dia!
1: Bom dia, auditório, né? O auditório hoje tava cheio, né? Agora tá esvaziando, porque chega na hora do almoço, né?

0: Então, bom demais. E, Vilmar, em primeiro lugar, eu quero dar as boas-vindas ao nosso novo locutor, o Kaique, né?
1: Oh, bom isso.
0: Kaique, ó, seja bem-vindo, Kaique. A Mariana tá hoje aí auxiliando a gente,
1: dando,
0: né,
1: suporte,
0: também. Mariana,
1: né?
0: Dando suporte. É, agradecer pela estadia do Chitão também, né, que esteve aqui durante muito tempo, nos ajudando, colaborando com a gente aqui, né, nosso parceiro, né? Obrigada, Chitão, seja bem-vindo, Kaique, tá?
1: Todos fazem parte, né?
0: Todos fazem parte da nossa música sertaneja, todos cantam, né?
1: O Kaique tem firme, a Mariana,
0: isso.
1: E o nosso proprietário da emissora, o Fernando,
0: isso.
1: Nosso agradecimento, porque
0: é
1: está
0: flexível,
1: dando apoio.
0: Né?
1: Se der apoio, a turma tá firme.
0: É. Então, você sim, fala aí.
2: Olha, eu lembrando uma história, viu, mano? Cala a boca, mano. Não pode falar, não. Vamos lidando com tudo
0: pra ser mulher. Vou cantar mais o Zé Maurício agora. Ô, Cicinho, eu sei que você tem aí uma listinha pra você oferecer. Oferece aí.
3: Não, já. Já agora nós vamos fazer o último bloco. Que o Kaique já fez o último comercial lá. Vamos, a gente, você está agradecendo o pessoal que trabalha aí. Também o Fernando Meleamar, né? Que está sempre ajeitando pro programa não parar. Isso é muito bom. Trocando uma ideia lá, em vez de a gente colocar, às vezes, uma caixa de som, de retorno, porque o som faz muito barulho. A Mariana Mota me deu a ideia de colocar um radinho pequeno do lado, com fone de ouvido, que a gente está ouvindo o programa e está andando com ele, né? Porque é importante que a caixa de som, mesmo que colocar ela, o pessoal vai falando alto, atrapalha escutar, né? Então, às vezes, ele vai atender um cliente de lá, ele está falando de lá e eu preciso falar de cá. Então, nós temos que ter uma sintonia boa para falar, para um não atalhar o outro, né? Mas vai devagarzinho, vai organizando, vai dar certo. É o Zé de novo. É o Zé de baixo ou o Zé de cima? É o Zé de Barro, né?
0: Vou oferecer para os meus amigos, é o Tom Rabeira, mais a Silene. Vou oferecer para a Elcione, mais o Zé Ayrton. Arrumo mais o Nenego lá no bairro, no bairro Bom Sucesso. É, pro Elísio, mais a Daniela. O Paulinho, mais a Iuzete. É na nota que fica melhor. Qual a nota melhor, Zé?
4: É maior.
0: Não vai ficar baixo, não vai ficar baixo, não.
4: De moda que é?
0: Tá, o carro e a faculdade.
3: Não, com o Zé Maurício é, mas cavalaria pode ser em Mi.
0: É, pra ficar mais alto.
3: É. Mi maior?
0: Então, pro Arthur, mas a Silvinha.
3: Mi,
0: Arthur,
3: mas
0: a Silvinha,
3: mesmo.
0: O Anderson e a Edil também.
3: Faculdade.
0: Grande abraço pra todos
3: mais.
0: Vocês, tá?
3: Ela tem a voz mais.
0: O carro e a faculdade.
3: Vai lá.
0: Quem que pediu? O Betão? O Beto que pediu, né? A música. Alô,
3: Beto,
0: vai pra você.
3: O Beto é da farmácia.
0: É.

0: Parada dura. Tamo aí com o Bertinho. Ô. Tati chegou visitando a gente também. E o pessoal que está lá, o Tonho Velho, o Breno e o Natal, que tá aqui com nós também. Desde o começo do programa, tá aqui com nós. Chegou o Ricardo Zé do Trio aqui. O paizão. É o paizão. Agora eu vou pôr o apelido a ser paizão. Aí, um abração pro Cuca, né? O Cuca tá participando aí do programa, já pediu pra gente mandar pra ele mais cedo. Um amigão da gente, o Cuca, cunhado Silvio Farinelli, todo o pessoal lá do Farinelli, ele é família também. Gente nossa aí, então tá junto com a gente. O Cuca, até eu brinco muito com ele, Laura, que ele, uma vez, o irmão dele doou um saco de milho de semente e você ganhou o saco de milho no leilão. Isso na rifa, isso foi no tempo da rádio lá embaixo ainda. Era AM. Aí o Cuca fala assim: você pegou o saco de milho? Aí, nós não pegou. Se ele foi plantando esse milho e multiplicando, hoje esse milho dá mais de 10 carretas de milho já. Agora não é certo mesmo. Ei, Cuca, você tá bom de irmão, viu, Cuca? É o Cláudio. Alô, o irmão do Cuca. Abração, viu, Cuca? Chega aí, Badinho.
1: Aí, olá, pessoal do Brilhante, a Júlia e os seus familiares, né? Aline, o Guilherme, o seu Regina, a dona Célia, o Paulinho, mais a Ilzete, pra Daniela, mais o Elísio, todo o pessoal lá da casa do Tuniquim que estão reunidos hoje lá a fazer almoço, o Beto da farmácia Drogaria do Povo, né? Alô, Beto! Pra sua mãe também, grande abraço, pra Sirlene, o Tom Rabeira, pra Elcione e o Zé Ailton, pra Roma, mais o Nenê, lá no bairro Bom Sucesso, pro Onete, mais a Silvinho, o Arthur, o irmão do Arthur, que eu esqueço o nome, não me lembro, e pra Edna, Enzo, isso, que nome lindo. Então vamos lá, gente, vamos cantar mais uma. As andorinhas, né, Zé?
2: Vamos lá.
1: Vamos lá.

0: As Parmas tá animado, você viu, gente? O pessoal gosta do programa e é animado. Não foram embora, não. Nós vamos fazer mais uma com a Laura Badia aqui, que é a última. Depois o Kaique vai encerrar o programa lá. Nós faz um fundinho musical aqui. Aí nós vamos fazer essa última música, mandar pra todo o pessoal que tá aí. Vai lá novamente pro Afrano, pro Bacuri.
1: Voltei aqui pra nós mandar pro Deone e o Juninho.
0: Deone e Juninho, né?
1: É, tá lá
0: Dion, Dion. É o Dion, Dion irmão dele. Dion mecânico. Dionzinho e o Juninho mecânico.
1: Eu gosto muito de mandar pra eles, que eles não cobram da gente.
0: Já tá pegando a beirinha, tá vendo? Aí deixa você. Você também tem umas pecinhas usadas lá. Logo o pessoal chega no C também. Vai ter que tocar pra frente, né, Vilmar? Pega um favor aqui, outro faz ali, né? Um vai ajudando os outros. Vai lá, Badia ou Laura agora fazer um modão?
2: Cantar agora um modão com a Laura, né? Tá quase a hora de encerrar o programa, né, Cicinho?
3: Depois eu vou sair.
2: Oferecer essa música exclusivamente lá pra Flora. A Flora que é o bem do Tioripe, né, Tioripe? Chega aí, vamos tocar todo mundo junto. É, alô, Florenice, um grande abraço pra você e vai essa música exclusivamente pra você. Eu quero também oferecer essa música pra Wilson, pra Fátima. A Wilson é lá na Floriano Peixoto, né? A de Bar com Bar do Moadir. Alô, Moadir, grande abraço pra todos vocês aí no bar, tá? Um grande abraço pessoal do Brilhante. Grande abraço pessoal do Tiradentes. Pra Eliano, Zé de Paula, lá no bairro Planalto, se não me engano. Pro Manolo, pra Sirlene e o Tom Rabeira também, né? Grande abraço pro Osmar, da Panificadora Tradição. É um grande ouvinte também da Cidade FM. Vamos lá, Laor. Só liguei pra dizer que te amo. Vamos lá, Tio Rio.

Valeu, minha gente. São meio dia, um minuto. Vamos agradecendo todo o pessoal que patrocinar o nosso programa, todo o pessoal da zona rural que acompanha a gente, da cidade também, cidades vizinhas, e prometendo domingo que vem, se Deus quiser, nós chegar a partir das 9 horas, o pessoal chegar mais cedo, nós começa mais cedo. Mas qualquer coisa, chega aí 9 horas, nós começa. O Maurinho vai fazendo um musical aí para nós encerrar, enquanto entregamos lá pro Kaique. Faz um Fuscão Preto aí para nós, Sol Maior. Ô Brizola, bate o violãozão aí no Fuscão Preto aí para nós. Nós vamos encerrar com o Fuscão Preto, nós todo mundo canta junto. Pode ir lá, chega lá. Vai, depois, Kaique, você tira do ar o que você quiser. Nós vamos terminar com só.

Alô, Cicinho, tá ouvindo aí? É isso aí, pessoal, esse foi o programa Talentos da Terra de hoje, tá? Quero agradecer aí a audiência de todo mundo aí, quero mandar um abraço pro meu amigo Carlos Roberto, agradecer também aí aos nossos patrocinadores, né? Vale lembrar que sem eles, isso aqui não seria possível, né? Então, tá agradecendo aí ao Carvão Global e Lobo Guará, Bazar Alves e Mercearia Alves, Casa Nova, Materiais para Construção, De Alves Auto Center, Dr. Gustavo, Ferragista MB, Mercearia Duarte, Sacolão do Delso, Sementes Germe Max e ao nosso Tenente Carlos, certo? Um abraço a todos vocês aí, muito obrigado pelo apoio aí. Mandar um abraço também aí pro Marcelo Silva, né? O pessoal aí da família Vilalvo. Um abraço para todos vocês, muito obrigado pela audiência. Vou estar soltando o bloco de comerciais, já já eu volto aqui com vocês.

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0: de volta com você aqui na Cidade FM 98,3. A gente voltou aqui, eu tô voltando com o Cicinho aqui nos estúdios, do Estúdio 1, pra gente, né, tá despedindo melhor do pessoal, porque a gente tinha desligado no Estúdio 2, né? Cicinho acabou não percebendo, mas nós estamos aqui pra errar e consertar e fazer o trem ficar bom, né?
1: É porque a gente tá sem retorno, né, Caio? Por isso que às vezes dá uma falhazinha, mas a gente vai corrigindo devagarzinho, nós vamos arrumar isso aí.
0: Com certeza.
1: O Fernando prometeu uma caixa de som, uma mesma caixa de som, lá faz muito barulho, como o pessoal conversa muito, e a gente acaba não entendendo direito. Agora ela, a Mariana deu uma ideia, você também falou sobre um radinho pequeno com retorno no ouvido. A gente pode estar andando com ele, aí fica mais prático.
0: Com certeza, isso aí já são melhorias, né, pro programa que vão agregar, que eu acho que também vai dar certo, né? E aquela história, como o senhor comentou, tem um pessoal, né, pra quem não sabe, a gente abre os portões da rádio pra quem quiser vir ver ao vivo a transmissão. Então isso aí é uma coisa top que eu acho da parte do Fernando.
1: O auditório ajuda a gente.
0: Com certeza, o auditório é quem faz a gente ficar mais animado ali, incentiva a gente, tá ali. Então a gente agradece também muito esse pessoal que sai de casa pra estar vendo aqui, prestigiando a gente. Isso aí é o pessoal que realmente valoriza a cultura local. Eu e o Cicinho tava comentando sobre um negócio aqui, é desse áudio aqui. Eu vou abrir o áudio aqui do rapaz pra nós escutar. Fala com nós aí, Marcelo Silva.
2: Mano aí, parabéns, hein? Parabéns.
0: Opa, obrigado.
2: Um abração pra você. Parabéns pela estreia aí. Tudo de bom, sucesso, hein? O que é isso? Todo mundo gostou.
3: Olha o Cuca cobrilado aqui, o cara cobrando ele aqui.
1: Ei, Cuca, o Cuca sabe das coisas. Eu falei lá no ar, a história do milho. Ele já conhece o Cuca. Vai falar, ó Cuca, a história do saco de milho. Já se pergunta pra ele.
0: Eu não gosto muito da brincadeira, não.
1: É bom o pessoal passar os áudios, falando como é que saiu, porque a crítica também, se houver, é crítica construtiva, né?
0: Com certeza.
1: Se alguma coisa errada, eles falam de lá pra nós tentar melhorar, né?
0: Com certeza.
1: Precisamos dos ouvintes do outro lado mesmo.
0: É isso aí, a gente tá aqui pra, né, pra gente ouvir e tentar melhorar cada dia mais. Essa questão do Cuca aí é uma brincadeira, tá, pessoal? Não é nada sério, não. Isso é uma brincadeira antiga aí que tem entre o pessoal, né? Então, assim, ninguém levou pro coração, né? Só zoeira mesmo. Mas um abraço aí pro meu amigo Cuca, né? Um abraço aí também pro pessoal da Vilau Turismo, pessoal que quer viajar aí, ó, procurar o Marcelão aí, certo? Fazer aquela viajar lá pro Rio de Janeiro. Não precisa preocupar com nada, só falar com eles aí que eles organizam a viagem pra gente. Adianta
1: valeu,
0: tudo. Oh, muito obrigado, você sim. Obrigado pela participação do senhor, viu? Até domingo que vem. Um abraço. Vai ficando pra vocês aí, pessoal. Guilherme Santiago, som e imagem. Essa música é top demais, pessoal. Então vou deixar pra vocês aí. Um abraço e até domingo que vem, se Deus quiser.
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0: Obrigado, gente.
1: Valeu, Zé Henrique, Gabriel.
0: Obrigado,
1: mas vocês já são consagrados, mas a gente tá torcendo que esse trabalho, esse projeto seja muito mais sucesso ainda. Valeu, moçada.
2: Obrigado, Solimões.
0: Obrigado, Solimões.
3: Valeu, gente. Valeu.
0: Uma salva de palmas, gente.
4: Meio-dia e 39.

0: meio-dia e 58.
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0: 1:04.
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0: 1:11.
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0: 1:42.

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4: Essa música, a gente sempre teve vontade de gravar uma música linda, maravilhosa, que a gente cantava antigamente nos bares, quando a gente começou a cantar. O pessoal gostava muito. Resolvemos gravar agora nesse disco ao vivo. Espero que vocês gostem.

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4: 2:14.

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6: Olha, nem dormindo consigo te esquecer, viu, Bruno?
7: Tá assim?
6: Desse jeito. Ai.

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3: 3:17.

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0: faz barulho aí, churrasco, faz.
1: Fernando Sorocaba, muito obrigado.
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0: 3:35.
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0: especial.
1: Essa é do tempo que minha avó chupava chiclete.
2: Rapaz, não era chiclete, não, era visgo. Não tinha chiclete naquele tempo, não, cara.
3: 6:57.

0: 4 e 6.
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0: 4:20.
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0: 4:28.
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2: Sam Rico e Gustavo Mioto. Aqui tem que respeitar.

0: 4h40.
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0: Tamo junto, meu irmão. É hit, papai.
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0: de Tahrir. Quem gostou, dá um grito aí.
1: Dá um grito aí, São Paulo.
0: No 12. No 12, Fê.
2: 4:54.
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0: 5 e 8.
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0: Faz barulho aí!
1: Eu fiquei seco, bebê.
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0: 5:24.
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0: Gustavo Leão, meu amigo. Tudo bem? Obrigado,
1: amor. Que honra ter você.
0: Que alegria estar com você, querido.
1: 50 anos de carreira,
0: 50 anos de carreira.
1: Você, viu, obrigado, viu?
0: Não é pra qualquer um, não. Eu espero que um dia eu possa fazer pelo menos a metade disso, irmão.
1: Parabéns. Esteja lá com você.
0: Deus abençoe. Muita uma então, salva de palmas. Amado Batista, o nome dele. Amado, Deus te abençoe.
1: Paz, meu amigo Gustavo Lima. Obrigado.
2: Não tem outra igual.
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6: Vamos embora, música nova.
7: Olá.

0: Gostou? Levanta a mão nesse me faz barulho. Faz barulho pro Eduardo Costa. Muito obrigado.
1: Poxa, ficou lindo, hein?
0: Ficou lindo, cara. Ficou lindo.
2: 5:34.

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0: 5:48.
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2: Bruno Rosa, Lede Romano. Cerveja de socorro, meu amigo.
3: Essa é pra sofrer, viu?

0: Bruno Rosa.
1: Vem derrubar.
2: 5:51. 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

0: Muito bom.
1: É isso aí. Quem tiver apaixonado agora vai morrer, viu?

0: 5:59.
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2: 6:05.
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0: Obrigado, Brasil. Obrigado, gente, pelo carinho.
1: Galera, obrigado mesmo pelo carinho de vocês, por tudo que vocês fazem por nós. Obrigado de coração. Obrigado, Deus, por esse momento maravilhoso que a gente vive na nossa carreira. Tanto no momento pessoal como profissional. E vocês são responsáveis por isso. Obrigado mesmo de coração, tá? Deus abençoe todo mundo e até outro dia, se Deus quiser. Obrigado, galera!

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1: 6:35.
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0: 7:14.
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0: 7:24.
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0: 7:27.
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1: 7h43.
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2: 8h36.
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0: Vamos recordar agora quando tudo começou pra nós.
1: Vamos, Felipe. E foi exatamente aí que as portas do Brasil se abriram pra gente.

0: 8:42.
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0: 8h54.
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